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1: Paco el Sopi por Caracoles.

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1: La soleá del Chache Bastián y Juaniquín, el cante de Manuel de Paula, la guitarra de Paco Cortés, Bienal de Flamenco de Sevilla 2010.